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0: rei da gravação.
1: Veja só, sei que palavras não consertam nada, mas eu acho que é melhor

0: podia faltar uma coisa assim no pelo, né?
1: Guilherminho, você canta essa pra Campo Grande?
0: Simbora. Aliás, eu vou. Começa primeiro você.
2: Eu vou.
0: Depois eu vou.
2: Tudo bem,
0: você que manda. Então vai.

0: Sentimento, hein?
1: Sentimento.
2: Luan.
3: Vai, Luan, vai.
1: Já ai, coração.
0: A próxima, vai.
1: A próxima, né?
3: Quero ver você cantar a braba agora, Luan Pereira. Vambora, meu filho.
0: Nossa Senhora.

0: Francisco.
1: Pour nous jouer.

0: fazer? Vamos soltar a voz, bora! Eu quero ver todo mundo, vai! Mais forte,
1: todo mundo,
0: vai!
1: Todo mundo!

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2: Bora, Rio de Janeiro!

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0: Cleitinho Romário.
1: O que é isso?
0: O que é isso?
1: Obrigado, Vini.
2: Judia
1: de nós, viu?
2: Tamo junto, irmãos.
0: O que é isso?
1: Top.
0: Aúba.
1: Foi, obrigado. Tá doido. Obrigado, meu irmão. Você fala comigo.

Que ela venha agora só vocês. Vamos lá, galera. Tá lindo. Mais uma vez.

0: boa, velhinho.
1: Bora, filho, eu sei que você gosta. Eu gosto também, mas você gosta mais.
2: Christian Ralph?
1: Vai.
2: Eu gosto mesmo.
1: Loucura demais. Acústico de primeira, vai.

0: meu abriu agora.
1: Que não se abriu.
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0: Obrigado, gente.
1: Obrigado, meu irmãozinho.
2: Deus abençoe vocês, viu?
0: Obrigado, gente. Parabéns. Parabéns, Jair Melo.
1: Obrigado por tudo que vocês fazem na nossa carreira.
3: Valeu, meu irmão.
0: Tamo junto.
1: Valeu, Fortaleza. Tamo junto. Bota a mãozinha nesse time. Faz barulho aí.

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1: Muito obrigado, gente. Valeu, Zé Rodolfo.
2: Valeu, Jorge Matéria.
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1: Um, dois, três, tá!
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1: Humberto, você, bebê.

0: Pandinha.
1: Vai. Amigo, por favor, me dê uma ajuda. Eu não sei o que é que eu faço.
0: Por quê?
1: Estou fora de mim.
0: Como assim, velho?
1: Perdi aquilo tudo que eu tinha quando ela me deixou. Eu fiquei assim.
0: Vou te contar a minha parte, então, pra você ver.
2: Conta a sua história pra mim, vai.

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2: O nome disso é Alvivão. Puxa aí, vai, pastor.

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1: Você tá doido? Cê Micro Jumar e Panda.
2: Amigo, é sem moderação, viu?
1: Sem moderação nenhuma, volume
2: 2. Nato.
0: Não é simples assim.

0: prioridade.
1: Não é por falta de tempo não, viu? Você só não tem prioridade.
0: O negócio é o seguinte. Esse momento agora é seu.
2: Vamos fazer? Então vamos fazer isso aqui. Eu amo, eu sou apaixonado.
0: Eu quero que você feche os olhos. Vê o Osmar Cigano.
2: Ixi.
0: E o Buginho na sua frente.
2: Ali agora.
0: Sou o Buginho.

0: salva de palmas pra vocês. Você tá doido.
1: Um, dois, três, quatro.

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1: Vamos lá!

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4: Simbora, senhora.
5: Que essa é moda.

0: Lâmpada.
1: Só que é banda sem moderação, porra!
2: Essa não tem ensaio, hein?
1: Sem ensaio.
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1: Ui! É loucura.
3: Agora que não tem mais nada.
4: Vai, Ícaro.
3: Diz que morre de amor por mim.
2: Vai, Panda, canta sem moderação.

0: Fique.
1: Mais uma dessa.
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0: Aí.
3: Esse é meu violonista.
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0: meu amigo.
1: Tá profetizado.
0: Chino!
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0: Eu não acredito.
1: Luquinha, puxa aqui ela, amigo, vai!

Puxa, pastor, vai! Será que se eu cantar mais alto, ela escuta lá de Goiânia?

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Essa sequência aqui que eu vou fazer agora, arrisco dizer que é uma das mais doídas do Alvivão. Puxa aí, pastor, vai! Jabá nas teclas.

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Gomes, no violão, meninão. Valeu, gente. Essa é pra machucar. Segura aqui, Rodrigo. Tamo junto.

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1: Ô, Bercinho!

0: Quem gostou faz barulho! Puxa, Luquinha, vá! Galera da Extra Power, essa é pra vocês, essa é pra vocês.
1: Como disse Elvivão, senhoras e senhores.

0: quebrar. Essa lembrou, Murilo? E vem comigo, vem dançar.
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0: 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Quem sabe canta assim?

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1: Não tem como começar melhor ao vivão do que fazendo uma sequenciazinha de Edson e Hudson. Puxa aí, Mateuzinho. Quem souber pode cantar bem forte aí, viu?
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0: Isso é ao vivão em Goiânia, no Bahrein. Alô, Julianinho.
1: O que você tem?

gente nessa noite linda. Muito boa noite. Diga aí, Vitor. Alguém ali atrás do palco perguntou: por que gravarmos um DVD em Floripa? A resposta está na frente do palco. O Brasil e o mundo precisam de uma energia como essa.

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0: Segura, bebê! Aqui não, viu? Respeita nós, mano.
1: Aí, Carijumar!

0: Rapaz! Arrepiei tudo agora.
1: Sertanejo seria.

0: Poxa, faz barulho aí, Anuás.
1: Tá pronto. Isso é moda, amigo. Ícaro Gilmar, voz de Dedéu e Panda.
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1: Alô, bebê.
2: Oi.

0: Sentador!
1: Aí, ó, eu fico só sentado assistindo e bebendo.
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0: Faz
1: Ah, coisa
0: barulho, faz
1: linda.
0: barulho, meus amigos.
1: Coisa
0: Plantão
1: boa.
0: enrolando!
1: Não é que lembra?

0: Obrigado.
1: Obrigado, viu?
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3: Um, dois, três, vá! Pandinha!

0: É, música foda, mano.
1: Que bom, Cabo Grande.
2: Lindo, gente.
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0: Isso aí.
1: Ai, meu Deus do céu. Essa aqui é pra galera da Extra Power, tá bom?

0: Hugo Guilherme!
1: Tô foda,
0: Henrique, Juliano e Marília Mendonça!
2: Profissionais.
1: Do pelo, né?
3: Vocês cantam bonito, Sandy Júnior, hein?

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1: Vamos assim, ó.

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0: vocês.
1: Nós também.
0: Obrigado, meus irmãos. Coisa linda.
2: Demais. Galera, eu quero que essa aqui, todo mundo chegue aqui pertinho, vou sentar aqui. Vamos cantar comigo essa aqui, ó.

0: A gente escolheu aqui, né?
1: É, porque aqui é assim, né?
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1: Sextou e no pelo e valendo.
0: Valendo.
1: E essa aqui,
0: Bora
1: vamos
0: então?
1: fazer a galera sofrer um bocadinho, que eles merecem, né?
2: Então
0: Bora.
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1: Nem
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1: só de amor.
0: Você vai solar, bicho?
1: Feliz vive um homem. Sente a pressão desse cara aqui, ó.
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0: manda outra.
1: Pode mandar?
0: Pode.
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0: Cê tá doido?
1: Segura, Bigari. E cê pega aí, Michel, hein?
2: Pega aí, Michel e Cleiton e Romário.
1: Rolê de fé

0: Cleiton Romário.
1: Que é isso?
0: Obrigado, Vini.
2: Judia
0: de nós, viu?
2: Tamo junto, irmãos.
1: Que é isso?
0: Top.
1: A Uba.
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0: Obrigado.
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0: 5:57.
1: Diz que se eu viesse até aqui, tinha que cantar essa música. Então eu vou cantar essa música.

0: Almir!
1: Meu, muito bom dia pra vocês. Já estou por aqui, já estou chegando por aqui, já cheguei, aliás, por aqui, né? Meu, muito bom dia pra você.
0: Como é que você participou dessa música? No que você se inspirou?
2: Olha, essa música, na verdade, eu acho que foi um grande presente que tanto eu como o Renato Teixeira recebemos. Eu fui jantar na casa do Renato Teixeira, sem nenhum instrumento, sem nada. Tinha um violão
1: do filho dele. Chegamos por aqui. Vai começar mais a edição do programa Forronejo. Oi, bom dia pra você. É 7 de setembro de 2026, dia da independência do Brasil.
2: Estatelou o olho, saiu escrevendo uma coisa muito rápida. E naquele intervalo que a esposa dele falava, vem jantar, tá na mesa. Aí já vamos, fizemos aquela música e fomos jantar. Aí cheguei em casa, falei, eu fiz uma música com o Renato Teixeira e as pressas e tal. Aí o povo lá de casa falou, então toca a música. Aí toquei a música, lembro que falaram assim, olha, uma das melhores músicas que você fez ultimamente. Mas ela veio tão rápido, tão sem pensar, e às vezes as coisas que vêm muito fácil na vida da gente não dá muito valor, assim. Então eu não percebi, assim, a mensagem da música. E todo mundo que eu mostrava essa música falava, pô, que lindo, né? E, de repente, toca o telefone na minha casa.
1: Muito bom dia, já estou por aqui, já estou por cá. Agora sim, agora ficou melhor, né? Meu áudio, meu som, lógico, né? Muito bom dia para você. Vamos começar aqui mais uma edição do programa Forronejo. Eu, Frank Rios, na comunicação. Nessa segunda-feira bem gostosa, lógico, né? Estamos no feriado. Primeiro o quê, Frank Rios? Acorda, não tá dormindo. 7 de setembro de 2026, uma data bem comemorativa. Dia da independência do Brasil, ou seja, dia da pátria.
2: Cantei no telefone, ela falou assim,
1: e vamos começar com o nosso hino maravilhoso. Vou colocar para nós.

selva. Ah, muito bom dia agora pra vocês. É muito bom. 7 de setembro, o famoso grito do Ipiranga, ocorrido em 7 de setembro de 1822, quando Dom Pedro I declarou rompimento político do Brasil com Portugal. Tá bom assim? Fica a dica. Eita, Brasil! Viva o nosso Brasil! São 6 horas e 8 minutos aqui na minha, na sua Rádio Mocena FM 105.9. Começando mais uma edição do nosso programa Forronejo. Eu, Frank Rios, da comunicação dessa nave maravilhosa e bem gostosa, né? Então, hoje comemoramos o dia da independência do Brasil, né? Ou seja, o dia da pátria. É, muito bom, feriado nacional, Frank Rios. Mocena FM 105.9, não perca a hora, 6 horas e 9 minutos. Começando aqui o meu, o seu, o nosso programa Forronejo. Eu, Frank Rios. A partir de agora, eu fico do teu ladinho, coladinho contigo, até as 8 da manhã, nesse feriado bem gostoso. Acorda, acorda. Não vai dormir até tarde também, né? Só porque é feriado. É, Frank Rios, feriado nacional, Frank Rios. Tem gente acordado já, com certeza, no sítio, na fazenda, nas chacras, nas vicinais. Com certeza já estão na escuta do nosso programa aí, bem coladinho com a gente, em qualquer ponto que você esteja. Tá bom demais. Tá 105.9? Tá ótimo. Pra mim tá bom. Pra você também, é lógico, né? Então vem comigo. Participa comigo através do 95984177282. Eu já te aguardo a partir de agora à sua disposição. Esse número aí que é o número do sucesso pra você interagir comigo, fazer sucesso junto comigo. Tá bom assim? Estamos combinado? Estamos combinado. Em qualquer ponto que você esteja, dentro do seu carro, deitado, em pé, sentado, tomando aquele cafezinho quente no sítio, na fazenda, nas vicinais, no lote, pronto, em qualquer lugar que você esteja. Tá na 105.9? Já está ligadaço? Tá ótimo, tá bom demais. Então vamos embora nessa segunda-feira bem gostosa. 7 de setembro de 2026. Relaxa um pouco e pensa comigo.

É, tá bom, chega, já viajou bastante, né? Lógico, né? Já colocou o pensamento em dia, tomando aquele cafezinho quente. Olhando a paisagem, olhando essa brisa maravilhosa, o sol vem saindo hoje, bem brabo, né? Mas é gostoso demais, né? Tudo é as forças de Deus, né? Nesse dia maravilhoso que começamos com um feriado nacional, um feriado bem gostoso, né? 7 de setembro. De 2026. Meu muito bom dia, cidade. Acorda, desperta para ser feliz comigo nessa manhã de segunda-feira bem gostosa. Acorda. Mas acorda com alegria, acorda com disposição. Acorda começando tudo de novo. É um feriado, mas tem que trabalhar, sabia? Tem que começar também. Com pé direito, pensamento em Deus, sorriso no rosto. E o resto, Jesus Cristo nos guia. Eu já começo parabenizando meu amigo Joel Mecan, tá aniversariando hoje. Tá completando mais uma primavera, olha só, nosso grande amigo Joel Mecânico, um grande mecânico da nossa cidade hoje, tá de parabéns, tá completando mais uma primavera, Frank Rios. Eu já coloco essa daqui pra ele, tá bom?

Ô, Joel, meu, muito bom dia pra você. Meus parabéns pra você. Pra Pai do Céu, possa te iluminar nessa manhã gostosa. Sempre, sempre. Com muita paz, com muita saúde. Com muita disposição, com muito amor. Com pessoas amadas ao seu lado. E você tenha um dia bastante feliz e bem gostoso. Fica aqui o abraço do Frank Rios e toda a equipe maravilhosa da Rádio Monte Sinai FM 105.9. Nosso amigo JC, nosso amigo Valderi Aguiar, nossa amiga André do Monte Sinai e nosso grande famoso locutor Nil Teixeira. Em nome de todos, um forte abraço, meu amigo Joel, grande mecânico. Parabéns pra você. Eu já quero deixar meu bom dia meu especial, meu amigo Rildo Pires, que já está sintonizado na 75.9, ligadinho com a gente já no programa Forronejo. Meu amigo Gordinho Leso, Gordinho Leso, muito bom dia para você. É, meu amigo também Pernambuco, já está conectado com a gente, né, Pernambuco? Ligadaço com a gente na 75.9, lá na sua chácara. Meu amigo Pernambuco, meu, muito bom dia. Não esqueci de você não, viu? Já eu coloco para você ouvir a

0: Genival, lá na capital de Boa Vista, Roraima, ligadinho com a gente, com certeza, através da 75.9. Genival, meu, muito bom dia pra você, um bom dia pra Pretinho, um bom dia pra Ingrid, e um bom dia pro meu amigo Eric, meu sobrinho Eric, também com certeza deve estar sintonizado na 75.9, aí na capital de Boa Vista, Roraima. Também um bom dia, minha amiga Toca. Ô, Toca, meu, muito bom dia pra você. Hoje tem Rorocap, hein? Em Toca, 200 mil, hein? Já pensou nós ganhar? É bom demais, né? Então, vamos jogar, quem sabe, né? O feriadão desse, a gente, né, fique bem, bem, com 200 mil na conta, hein? Já pensou? Amanhã eu nem venho pra rádio. É, não venho não, tu é besta. Bom dia, Toca. Dona Natalina, meu, muito bom dia pra senhora, viu? Dona Natalina é a mãe da nossa querida Joca. Já está ligadaça com a gente através da 105.9. Meu amigo João Nery Sobrinho também já está ligadaço com a gente através do programa Fornejo. Ô, João Nery Sobrinho, meu, muito bom dia para você. Dona Maria José, meu, muito bom dia para a senhora, viu? Que a senhora tem um feriadão bem gostoso, bem iluminado. Essa segunda-feira seja muito abençoada para a senhora. Dona Maria José é a mãezona do nosso amigo Alexandre. O Alexandre, meu, muito bom dia para você também. Meu amigo Rivelino, bom dia, Rivelino.
1: Sem pressa de terminar.
0: É, também deixar meu bom dia especial a Dona Leonice. Dona Leonice, meu, muito bom dia para a senhora, que a senhora tem uma segunda-feira bem maravilhosa, bem abençoada. E aquele abraço, é lógico, né, do seu amigo Frank Rios. Dona Leonice é a sogra do nosso amigo Joca. Ela não perde um só programa do Frank Rios. Dona Leonice, oi, bom dia para a senhora.

É, meu, muito bom dia pra vocês. Já estamos por cá, já estamos. É. O programa mais top da cidade, que é o programa Forronejo. Comigo, eu, Frank Rios, trazendo pra você nessa segunda-feira um feriadão bem gostoso, um feriado nacional. Trazendo muita música boa pra você, muita alegria, muito sucesso através da Rádio Montesina FM 105.9. De Mucaja e Roraima pra todo o Brasil. Por que não para o mundo, não é mesmo? E a gente chega longe, chega muito longe. E pra chegar mais longe ainda, eu dependo muito de você. Você tem que interagir comigo. Nem pra dizer assim, ó, bom dia, Frank Rios. É, eu já fico muito feliz. Então, o número do sucesso você já sabe, mas é bom eu repetir pra você. 95-984-17-7282. Vem comigo, interage comigo nessa manhã de segunda-feira bem gostosa, esse feriado bem gostoso. Mas tem que acordar, hein? Não vai dormir muito, tá bom? Vem aí, vem ficar na escuta do programa Forronejo, é claro, né? Só porque feriado não vai me dispensar hoje, não é mesmo? Então acorda, acorda pra ser feliz. Olha só, meu amigo Pernambuco já está sintonizado na 105.9. Ele pede a música Saga de um Vaqueiro. E a gente coloca pra você, meu amigo Pernambuco, meu muito bom dia pra você aí na sua chácara. Olha só, Pernambuco, pra você.

muito bem. Foi a participação do nosso amigo Pernambuco. Ô Pernambuco, muito bom dia pra você. Obrigado pela sua sintonia, pela sua audiência aqui no meu, no seu, no nosso programa Forró Honesto. A gente só tem a agradecer. Meu muito bom dia pra você. É, já agradeço a sua sintonia, a sua participação e a sua audiência aqui no meu, no seu, no nosso programa Fornejo. Você participa e interage comigo através do telefone 95984177282. É um feriadão hoje, feriadão nacional, né? Dia da Independência do Brasil, o famoso Dia da Pátria. É bom demais, né? Feriadão gostoso, todo mundo em casa. Mas acorda, hein? Acorda pra ficar ligadaço no programa Forronejo. Olha só, já tem participação chegando aqui. É o nosso amigo Alan Galvão, lá em São Luís do Anauá. Ô Alan Galvão, eu não vou te colocar no ar porque eu tô sem áudio de... pelo zap, tá bom assim? Não tá bom não, mas eu tô sem áudio no zap pra colocar você no ar ao vivo, tá bom? Mas eu vou falar tudo que você falar, eu repito aqui pra você. É, meu amigo Alan Galvão, lá de São Luís do Anauá, ele pede pra ouvir a música com Amado Batista, Solidão Sem Fim. Já deixo aqui o meu abraço também ao meu amigo Zé Rodrigues, minha amiga Marlene, lá em São Luís do Anauá, ligadinho com a gente através da 75.9 no programa Forronejo, desse amigo que vos fala, Frank Rios. Também meu amigo Vitorino e a tia Gracinha, né? A tia Gracinha, que é a tia Gracinha do meu amigo Alan Galvão. Olá, Galvão! Como é que tá aí? Tudo bem por aí? Tudo tranquilo, né? Tudo na Santa Paz. Todo mundo na escuta do programa mais top da cidade. É o programa Forronejo. Olá, Galvão! Você pede e a gente toca. Amado artista, Solidão Sem Fim. E a gente oferece para nosso querido Zé Rodrigues, a dona Marlene, que já está ligada aí no programa Forronejo aí em São Luís do Anauá, o seu Vitorino e a dona tia Gracinha. Tá bom assim? Meu muito obrigado, Alan Galvão. Toda a moçada aí do Serra Dourada também, sintam-se todos abraçados através da Rádio Mocinha FM 105.9. Ô, Frequinhos, solta o som, Frequinhos.

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muito bom dia. Aí foi a participação do nosso amigo Alan Galvão, lá de São Luís do Anauá, participando com a gente através da 105.9. Alan Galvão, meu muito bom dia pra você. Essa turma maravilhosa aí de São Luís do Anauá já estão ligadaço com a gente através da 105.9.

vai. É, já quero mandar um bom dia especial, meu amigo Macedo. Ô Macedo, bom dia pra você e sua esposa. Já estão ligadaço no programa Fornejo. Meu amigo também, mecânico Chicó. Acorda, Chicó. Bom dia. Meu amigo Mota Neto, lá na padaria, juntamente com meu amigo Chico da Goma. Estão fazendo aquele pãozinho gostoso, aquele pãozinho saindo na hora, bem quentinho. Fica o meu abraço aqui, o meu bom dia ao meu amigo Mota Neto e meu amigo Chico da Goma. Meu muito bom dia pra você.

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1: Abbiamo tutto voglia per passare a stare in casa sulla 75.9 attraverso il programma Forneggio. A partir di agora è molta energia, con molta allegria nesta segunda-feira. Eita, feriado gostoso, hein? Feriadão nacional. Dia da Independência, o famoso Dia da Pátria.
2: Mas gosto de você.
1: É o famoso grito do Ipiranga, ocorrido em 7 de setembro de 1822, quando o príncipe Dom Pedro I declarou o rompimento político do Brasil com Portugal. É isso mesmo. Fica a dica pra você. 7 de setembro, Dia da Pátria. Feriado Nacional. Então vamos começar com muita energia positiva, com aquele pensamento bem positivo, para que tenhamos a segunda-feira bem proveitosa. Lógico, um feriadão desse, né? É bom demais, não? Então vem comigo, participa comigo, pede a tua música, manda a tua mensagem. É, manda para aquela pessoa que você gosta, aquela pessoa que você ama, tá bom? Interage comigo, manda daí que eu te respondo daqui, eu te comunico com a pessoa que tá lá do outro lado, com certeza na escuta do programa Forranejo. Então participa comigo, o telefone é 95984177282. É... Faz assim, ó. Bom dia, Frank Rios. Já tá bom demais. Eu já fico feliz da vida. Eu costumo dizer, eu aqui sem você é muito ruim. Eu não gosto. Eu só gosto quando você participa, quando você interage comigo, pede música, manda mensagem. Aí sim, aí Frank Rios fica feliz da vida. Meu, muito bom dia pra você, em qualquer ponto que você esteja. Tá na 105.9? Tá na rádio Monte Sinai FM, a rádio que escuta você, tá? Então, meu, muito bom dia mais uma vez e obrigado pelo seu carinho, pela sua sintonia e pela sua audiência. Mas não perca a hora certa pra você começar o seu dia com muito mais energia. 6 horas e 47 minutos.

bem fazer xodó. É, deixa aqui o meu bom dia bem especial. Mas um bom dia bem especial mesmo, que ele é ouvinte da assíduo da 105.9. Ele falou o seguinte: olha, Frank Rios, eu não perco um só programa teu, tá top demais, tá bom. Obrigado. Esse bom dia é pro meu amigo Carlinho, lá na Maranhão. Carlinho, meu muito bom dia pra você. E obrigado pela sua sintonia, pelo carinho e pela sua audiência aqui no meu, no seu, no nosso programa Forronejo. Tá bom assim? Carlinho da Maranhão, meu muito bom dia pra você, meu amigão. Você é uma pessoa maravilhosa, viu? Meu muito bom dia. E você tenha uma segunda-feira bem abençoada, bem iluminada nesse feriadão bem gostoso, tá bom? Bom dia, meu amigo Carlinho, lá na Maranhão. Liga junto com a gente através da Rádio Mocenar FM 105.9.

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0: Aí você é FM 105.9, não perca a hora do seu dia. Vai começar uma segunda-feira bem gostosa e feriadão gostoso, né? São 6 horas e 51 minutos. Quero deixar um bom dia bem especial, meu amigo, grande amigo, doutor Laudomiro da Conceição. Bom dia, doutor Laudomiro. Aquele abraço do seu amigo Frank Rios. Ô, Laudomiro Júnior, bom dia pra você também, meu doutor. Bom dia. É, Laudomiro Júnior é um grande doutor também, com certeza. É o filhão aí do nosso amigo doutor Laudomiro da Conceição.
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0: É, também chamei um dia especial a Dona Maria Moura, que já está ligadinha com a gente através da 105.9 no programa Forronejo. Dona Maria Moura, meu, muito bom dia para a senhora. Dona Maria do Bolo, bom dia, Dona Maria do Bolo, muito bom dia para a senhora. Eu gosto muito da senhora, viu? Meu, muito bom dia para a senhora, para a Rosa e todos aí na escuta do programa.

É, meu, muito bom dia, Rádio Mocena FM 105.9. Não perca a hora certa pro seu dia começar com muito mais energia, 7 horas e 8 minutos. Já quero deixar meu bom dia bem especial à minha amiga, à minha amiguinha Ana Mirelli. É, Ana Mirelli é a filha do nosso amigo professor Memézio. Ana Mirelli, meu, muito bom dia pra você. Você tem um feriadão, a segunda-feira bem abençoada, bem iluminada, tá bom? Bom dia pra você, Ana Mirelli. É também muito especial pro meu amigo professor Memézio, é lógico, né? Ô Memézio, meu, muito bom dia pra você.

Rádio Maricena FM 105.9, não perca a hora, 7 horas e 10 minutos, nessa segunda-feira bem abençoada, um feriadão nacional, hein? Independência do Brasil, a famosa Dia da Pátria, é feriado gostoso, feriado nacional, hein? Estou cansado de ser o remédio. É, mas não dorme muito não, acorda, acorda, vai ficar ligadaço na programação mais top da cidade, que é o programa Forronejo. Pra você em qualquer ponto da cidade, pra você que já tá no seu carro, pra você no sítio, na fazenda, no interior, no sítio, qualquer lugar que você esteja, em pé, deitado, sentado, tomando aquele cafezinho quente, tá na 105.9? Pra mim tá ótimo, eu tô do teu lado, tá maravilhoso esse feriadão, bem gostoso. Por isso é que decidi. É, então participa comigo, interage comigo pelo telefone do sucesso, que você já sabe qual é, 95984177282. Vem comigo, interage comigo, pegue a tua música, manda a tua mensagem pra quem você ama, pra quem você gosta, manda daí que eu te respondo daqui, é claro. E eu fico feliz em te ouvir aqui através da 105.9, Rádio Monte Sinai FM. É a rádio que escuta você, aonde quer que você esteja. Qualquer lugar do Brasil, ou talvez não, Frank Hills. Com certeza, pelo mundo todo. É bom demais, né? É. Mas isso só depende de você. Pra gente chegar cada dia mais longe, só depende de você. Participa comigo, interage comigo.

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1: Olha só, Faquinho, chegando participação aqui no programa Forronejo, nosso amigo Chicó, grande mecânico Chicó. É, muito bom dia, Frank Rios. É, Frank Rios, bota aí pra gente aí curtir Zezé de Camargo e Luciano. O nome da música é Eu e Você. Quero oferecer pra minha linda, maravilhosa e amada Lavigne. E ele ainda enfatiza. Se isso pega, hein? Ele coloca, acorda, Frank Rios. Meu amigo Chicó, meu muito bom dia para você. E obrigado pela sua sintonia e pelo carinho aqui com a gente através da 105.9. Você pede e a gente toca para você, que você oferece, lógico, para sua amada Lavigne. Zezé de Camargo e Luciano, Eu e Você.

É, muito bom dia. Foi a participação do nosso amigo grande mecânico Chicó. Ele que pediu essa música maravilhosa do Zé de Camargo e Luciano, Eu e Você. Ele ofereceu para sua amiga, para sua amada Lavigne. Ô Chicó, meu muito bom dia para você e obrigado pelo carinho e pela sintonia aqui na programação do programa Forronejo. Que você tenha um feriadão, uma terça-feira. É por isso que o Chicó diz: acorda, Frank Rios. Que você tenha uma segunda-feira bem abençoada desse feriadão. Bem gostoso. Olha só, chegando a participação aqui, Fraqueiros. Mas é muito bom. Olha só, nossa amiga. Nossa amiga, Fraqueiros. Vamos ver quem é, Fraqueiros. É a nossa amiga Jaqueline Mercedes.

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1: Leviana, meu muito bom dia. Foi a participação da nossa amiga Jaqueline Medrado. Meu muito bom dia pra você e obrigado pela sua sintonia e pelo carinho aqui com a gente na 105.9. Jaqueline Medrado, que você tem um feriadão gostoso, uma segunda-feira bem abençoada, bem iluminada. O dia da pátria nacional, feriadão nacional, né, Jaqueline? Muito bom, muito legal mesmo. Meu muito bom dia pra você. É, Rádio Mocinão FM 105.9.

pode bater na porta. 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E não deixe mais ligar pra mim que eu não vou atender. Pra 7 horas você começar o seu dia, esse feriadão bem gostoso, 7 horas e 22 minutos, no oferecimento de Agromate Agropecuária. 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

Aí você na FM 105.9, no Picor do seu dia, para começar o feriadão com muito mais energia. 7 horas e 27 minutos aqui na minha, na sua, na nossa Rádio Mocena FM, a rádio que escuta você. É um bom dia especial, meu amigo Carlinho, lá na Maranhão. Carlinho, muito bom dia para você e um forte abraço aqui do Frank Rios. Obrigado pelo carinho e pela sua sintonia aqui na minha, na sua, na nossa Rádio Mocena FM 105.9, através do programa Forronejo. Um programa feito com muito carinho só para você.

0: Vem melhor que vá. Olha só, Frank Rios, chegando pra esse passão aqui no meu, no seu, no nosso programa Forronejo. Frank Rios, presta atenção, Frank Rios. Olha só, vamos ver quem é. Me acompanha, Frank Rios. Dona Maria de Fátima, bom dia. Fale comigo, Dona Maria de Fátima, e meu muito bom dia pra você.
1: Que você rode a música pra Maria do Cachoeira. Manda essa música pra Maria do Cachoeira, Marro Cachoeira.
0: Sim.
1: Lá no sítio, que ela ainda tá lá, do aniversário do Cachoeira. A música, desejo que você seja muito feliz, viu? Pra eles dois.
0: Ô, Dona Maria de Fátima. Meu muito bom dia pra senhora e obrigado pelo carinho e pela sua sintonia aqui e pela sua participação, é lógico, aqui no programa Forronejo, tá bom? A gente vai colocar assim uma música que a senhora pediu, que você seja muito feliz. É, não disse o nome do cantor, mas eu procurei aqui e vou colocar pra você, tá bom? Dona Maria de Fátima, meu muito bom dia pra você. Também é meu bom dia especial ao meu amigo Cachoeira, fez aniversário ontem, né? Ainda tá com cheirinho dos coelhos ainda, né? Meu muito bom dia pra você. Que você tenha um dia bem abençoado. Que o Pai do Céu continue te abençoando, te protegendo, te dando muita saúde e muita paz. Meu amigo Cachoeira, aí no sítio, tá bom? Meu amigo Cachoeira. Frank Rios, é a Dona Maria do Cachoeira. Pois é, a Dona Maria e pro meu amigo Cachoeira também. Meu muito bom dia pra você. Que vocês tenham uma segunda-feira bem luminosa, bem carinhosa. Que esse feriadão seja um dia repleto de muita paz para vocês. Ô, Frank Rios, não enrola. Coloca a música da Dona Maria de Fátima que ela pediu, Frank Rios. Tá bom, vou colocar. Toca o som, Frank Rios. Eu desejo que você seja muito feliz. Bom dia, meu amigo Cachoeira.

0: É, meu, muito bom dia. Foi a participação da nossa Maria de Fátima. Ela que pediu essa música maravilhosa pro seu amigo Cachoeira, que completou mais uma primavera ontem lá no sítio, né? Cachoeira, eu lembrei agora, Cachoeira. Eu não pude ir pro seu aniversário, né? Mas felicidade. Parabéns pra você. Que o Papai do Céu te abençoe. E continue te abençoando sempre com muita paz, amor, felicidade, tá bom? Meu, muito bom dia pra você. É, Raimundo na FM 105.9, não perca a hora do seu dia para começar seu feriado com muito mais energia, feriadão gostoso, feriadão nacional, dia da independência do Brasil, ou seja, o famoso dia da pátria.
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0: É, 7 de setembro, dia da pátria, o famoso grito do Ipiranga, ocorrido em 7 de setembro de 1822, quando Dom Pedro I declarou o rompimento político do Brasil com Portugal. Então hoje é um feriado bem gostoso, né? Dia da pátria! Meu, muito bom dia pra você, já está ligadaço na programação da 105.9 através do programa Forronejo, no oferecimento de Agromate Agropecuária, inovação que facilita o seu dia a dia. 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

É, quero deixar meu bom dia pra Glória. Dona Glória tá aqui dando um bom dia aqui pro Frank Rio. Dona Glória, meu muito bom dia pra você. Você tem uma segunda-feira bem iluminada, bem abençoada, esse feriadão aí que vamos passar hoje, não é mesmo? Meu muito bom dia, obrigado pelo carinho aqui com a gente, Dona Glória.

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1: Chegando participação aqui no programa, é ele de novo. Fala comigo, garoto. Ele não fala comigo, ele mandou mensagem de texto. É, meu amigo Alan Galvão. Ele falou o seguinte: acorda, Frank Rios. Manda um alô aí pro Amazonas, tá aqui comigo, aqui na escuta do programa mais gostoso da cidade, que é o programa Fornejo. Ô Alan Galvão, meu muito obrigado pela sua sintonia, pela sua participação e pelo carinho aqui com a gente através da 105.9, aqui na Rádio Monte Sinai FM 105.9. Fica o meu abraço aí ao meu amigo, ao seu amigo Amazonas, aí em São Luís do Anauá. Também meu abraço para o Vitorino e a tia Gracinha, e pro Zé Rodrigues e Marlene, também sintonizado na 105.9. Meu muito bom dia pra você.

Rádio Mocinha FM 105.9, hora certa para você não perder o seu horário nesse feriadão bem gostoso, né? 7 de setembro, dia da independência, ou seja, o famoso dia da pátria. É, estamos por aqui com mais uma edição do programa Forneja Comunicação. Esse amigo de vocês, esse motivador do rádio, Frank Rios. Com muita música boa para você, já agradeço a sua sintonia, a sua audiência e a sua participação, é claro, aqui no meu, no seu, no nosso programa Fornejo, que é um programa feito com muito carinho só para você. Então interage comigo, manda tua mensagem, pede a tua música através do telefone de sucesso que você já sabe qual é, mas não custa nada eu falar. 95984177282. Vem comigo, interage comigo, manda um bom dia, eu já fico muito, mas muito feliz. Eu quero parabenizar mais uma vez o meu amigo, grande mecânico Joel. O Joel, muito bom dia para você. Que você tenha um dia bem abençoado, um dia maravilhoso, que hoje é seu aniversário. Hoje você está completando mais uma primavera. Em nome de toda a equipe aqui da Rádio Mocinha FM 105.9, meu muito bom dia para você. Papai do céu lhe abençoe e continue abençoando sempre. Com muita paz, com muito amor, com muitas coisas boas na sua vida, ao redor de pessoas maravilhosas, que é o que importa, é uma boa companhia sempre, não é mesmo? Então, meus parabéns, meu amigo Joel, grande mecânico aqui da nossa cidade de Mucajaí. Não vai...

0: Quero mandar um bom dia especial, meu amigo Roberto de Jesus. Já está sintonizado a 105.9 através do programa Forronejo. Ele é ouvinte assíduo da 105.9 pelo programa Forronejo, meu amigo Roberto de Jesus. Meu muito bom dia pra você. Meu amigo Tatu, cadê tu? Bom dia, Tatu. Bom dia, meu amigo Sargento Arthur. Cadê você? Meu muito bom dia pra você. E obrigado pela sua sintonia e pela sua participação aqui no meu, no seu, no nosso programa Forronejo. Meu amigo Sargento Arthur e sua esposa Lúcia, né? Sempre ligadinho com a gente através da 105.9. Meu muito obrigado pelo carinho e pela sua sintonia.
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0: 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É, também deixa meu bom dia especial, minha amiga Toninha do Cuscuz. Ô, Toninha do Cuscuz, meu muito bom dia pra você. Bom dia pra Iraci, bom dia pra Maria do Carmo. Bom dia pra você, minha amigona Toninha do Cuscuz. E também um bom dia especial pra Raquel, é claro, né, Frank Rios? Não esquece da Raquel, Frank Rios. Ele é viola. Meu amigo Gildo e a sua esposa Valda, ligadinho com a gente através da 105.9. Ô Gildo, meu muito bom dia pra você. Dona Valda, meu muito bom dia pra senhora. Meu amigo Pinduca, lá no Tamandaré, também ligadinho com a gente através da 105.9. Pinduca, meu muito bom dia pra você. Meu amigo seu Giovanni, lá no Saga da Família, sintonizado com a gente através da 105.9, no programa Forronejo, é claro. É, seu Giovanni, meu muito bom dia pra você, viu?
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0: É, também chama meu bom dia especial a Dona Helena, ali na Padre Tobia. Dona Helena, meu muito bom dia pra senhora. Já fez aquele cafezinho quente? Já tomou aquele café? Já está ligadaça no programa Forronejo? Com certeza, né, Dona Helena? Dona Helena é a mãezona da nossa amiga Josiane. Minha amiga Josiane, que faz parte da equipe do nosso amigo deputado Idásio da Perfil. Ô, Josiane, meu muito bom dia pra você. Um bom dia pra Jainara. Fica aqui o abraço do Frank Rios pra você, pra Dona Helena, meu carinho e meu muito bom dia.
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0: 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É, deixa eu bom dia especial minha amiga Luzinete, lá na JWL Distribuidora. Ô Luzinete, meu muito bom dia pra você. E você tem um feriadão bem gostoso, bem iluminado.
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0: É, manda um bom dia especial, meu amigo Willi e a sua esposa Simone, lá na Comunidade dos Sonhos, também ligadinho com a gente. Dona Maria Teixeira Moraes, também na Comunidade dos Sonhos, ligadaça no programa Forronejo. Muito bom dia, Dona Maria Teixeira Moraes. Seu Luiz Pereira e Dona Maria, sua esposa, e Dona Flor, lá na vicinal do seu Ernesto, ligadaço na programação do programa Forronejo. Meu muito bom dia. Dona Socorro, lá no Mangueiral. Bom dia, Dona Socorro. Meu amigo Carcará, bom dia pra você, viu? E a Dona Socorro aí na Padre Ricardo Silvestre, ligadaça no programa Forronejo. Bom dia, meu amigo Carcará. Bom dia pra você, viu? Que você tenha uma segunda-feira bem abençoada pra você e a Dona Socorro, é claro. Meu amigo de ouro, lá no Tamandaré, ligadaço com a gente também na sintonia da 105.9. Bom dia, meu amigo de ouro. Meu amigo Chicão e Dona Raimunda, lá no Morro do Borel, sintonizado com a gente através da 105.9, ligadaço no programa Forronejo, um programa que é feito com muito carinho só pra você, nesse 7 de setembro, dia da independência do Brasil, ou seja, o famoso dia da pátria, Frank Rios. É, ocorrido em 7 de setembro de 1822, grande Dom Pedro I, que declarou rompimento, Frank Rios, político do Brasil com Portugal.
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0: Meu amigo Renatão, famoso Renatão da Cotan, meu muito bom dia, garoto.

É, vou dispensar meu amigo Pedro lá no Pioneiro. Pedrão, bom dia pra você, garoto. Já tá sintonizado aí na programação do programa Forronejo, com certeza, né? Esse feriadão gostoso, né, Pedro? Meu, muito bom dia pra você. Meu amigo Terra Seca, lá no Pioneiro também, sintonizado com a gente. Ô, Terra Seca, bom dia pra você, garoto. Meu amigo Roraima, lá no Morro do Borel. Ele fala o seguinte, Frank Rios, eu não perco um programa seu, Frank Rios. Ô, Caboclo Roraima, presta atenção. Meu, muito bom dia pra você. Meu amigo Bicudo Ordinário, cadê você? Bicudo é o homem do churrasco mais gostoso da cidade. É, meu amigo Bicudo, meu, muito bom dia pra você. Que você tenha um feriadão bem gostoso, tá bom? Minha amiga Nalva Moraes, bom dia, bom dia. Meu amigo Antônio Dacaé e sua esposa Jaciane, ligadinho com a gente através da programação do programa Forronejo. Minha amiga Mari, seu esposo Carneiro e sua filha Milena, também ligadinho com a gente através da 105.9. Ô Mari, ô Carneiro, ô Milena, meu, muito bom dia.

Rádio Mocena FM 105.9, não perca a hora do seu dia para começar esse feriadão com muito mais energia. 7 horas e 53 minutos no oferecimento de Agromate Agropecuária. 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

não tô. Eu tô é bonito. Ô, Frank Rio, você sempre foi bonito, né, Frank Rio? Tá se achando, né, Frank Rio? É, manda um bom especial ao meu amigo Magrão da Frutaria da Graça. Magrão, meu, muito bom dia pra você. Meu amigo Chiquinho lá do Bar dos Amigos. Acorda o Fernando. Ô, Fernando, meu, muito bom dia pra você. Meu amigo Bagulho Louco, Chico Preto, Maluquinho, Dona Conceição, lá na Emancipação. Tô ligadaço com a gente através da 105.9. Meu amigo Bagulho Louco, bom dia pra você. Chico Preto, Maluquinho, Dona Conceição, muito bom dia. Agita aí, que é feriado, Frank Rios. Meu amigo Aguinaldo Pedreiro também lá na Emancipação, ligadaço na programação 105.9, que é o programa Fornejo, um programa feito com muito carinho pra você. Meu amigo Montilha e sua esposa no Morro do Borel. Meu muito bom dia, Montilha. Meu amigo Dalvan, grande eletricista. Bom dia, garoto. Meu amigo Nani Bacabeira. Bom dia pra você. Tudo bem por aí? Tudo tranquilo, né? Cadê o Zezão do iogurte? Tá por aí? Tomando aquele cafezinho quente ou aquele suco, hein? Me diz aí, vai. Ô, Zezão do iogurte. Meu muito bom dia pra você, garoto.

Quero deixar meu bom dia especial, meu amigo Cláudio, lá do Jogo do Bicho. Cláudio, bom dia pra você aí. Toda essa turma maravilhosa aí do Jogo do Bicho, do nosso amigo Cláudio. Cadê o encarnado? O vermelho, o azul? Tá todo mundo por aí? Ligadaço na programação? Meu, muito bom dia pra você, encarnado, pra você. Todos aí sintonizados, 105.9. Aí do ladinho aí do nosso amigo Cláudio, do Jogo do Bicho. O seu Manuel também, aí do bar Curva de Rio, né? O seu Manuel tem aquela cervejinha bem gelada, bem gostosa. Já passei por lá e conferi. Seu Manuel, meu muito bom dia pra você aí no bar Curva de Rio. É, onde tem cerveja Frank Rio Pass. Só pra conferir aonde está mais gelada. Não tiver mais gelada, Frank Rios gosta. Se não tiver, Frank Rios cai fora. Eita, nós! Feriadão 7 de setembro de 2026. Dia da Independência. É o famoso Dia da Pátria. Agita aí que é feriado. Agita aí. Quero deixar meu alô especial a todos os bairros, bairro São Raimundo, bairro Jotaforo e bairro dos Estados. Bairro dos Estados é o bairro do Frank Rios, é claro, né? Bairro São José, Sagrada Família, Nova Jerusalém, Pioneiros, Vovó Joana e Monte Sinai. É, Franquinhos, também um abraço especial a todos das vilas Tamandaré, Vila Roxinho, Pirilândia, Piaô, Penha, Samaúma e Vila Nova e Serra Dourada. Obrigado pelo carinho e pela audiência. Comigo, da Rincandarena. Também os amigos da Vicinal, né, Franquinho? Vicinal Laborão, Vicinal do Preto, Vicinal da Cachoeirinha, Águas Claras. Comunidade do Sonho, Frequios. Estão todo mundo lá curtindo o programa Fornejo. Obrigado pelo carinho e pela sua audiência aqui na minha, na sua Rádio Ensino FM 105.9, a rádio que escuta você.

É, deixa meu bom especial nesse feriadão bem gostoso pra tia Nice, lá do restaurante da tia. A comida caseira mais gostosa da cidade é o restaurante da tia, ligadinho ali, bem pertinho ali, ligadaço ali no supermercado Andrade. Eu tô falando de restaurante da tia Nice. Ô tia Nice, meu muito bom dia pra você. Toda essa equipe maravilhosa aí que já estão começando seus trabalhos aí no restaurante da tia do nosso amigo Ramadã. Ô Ramadã, meu muito bom dia pra você, garoto. É também deixar um bom dia especial a minha amiga Laura Arruda e sua filha Adriele Vitória e sua mamãe Olivia Arruda. Meu muito bom dia pra você. Minha amiga Rose e Francisco, ligadaço na programação Forronejo. Mas hoje não estão na escola, porque hoje é feriado, Frequeios. Mas estão na escuta do nosso programa, com certeza. Fica o meu abraço à minha amiga Rose e ao meu amigo Francisco e à Franklene.

É, também deixar meu abraço ao seu Marisvan e sua irmã Maricele, seu pai Cícero, lá na rua Padre. Olha, Fleck Rios, presta atenção, na rua São Pedro. É, seu Marisvan, meu muito bom dia pra você e toda a sua família aí, nessa segunda-feira bem maravilhosa, feriadão bem gostoso. Você tem uma segunda-feira bem abençoada. Meu amigo Nego da Cláudia, cadê você? Tá ligadaço no programa, tá? Meu muito bom dia pra você.

0: É, deixa meu abraço aqui bem especial nesse feriado bem gostoso, meu amigo Bode. Ô Bode, meu, muito bom dia pra você e um bom dia especial pra sua esposa, dona Ruth, lá no Monte Sinai, ligadaço no programa. Meu amigo Bode, ele não perde um programa do Frank Rios. Dona Ruth também não. Dona Ruth, fica aqui o meu abraço e o carinho pra você e pro meu amigo Bode aí no Monte Sinai. Meu, muito obrigado pela sua sintonia, pelo carinho aqui com a gente na Rádio Monte Sinai FM 105.9, no programa Fornejo. Sintam-se abraçados desse amigo que vos fala, Frank Rios. Bom dia, Bode. Bom dia, dona Ruth.
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0: Eu também chamo um dia bem especial a minha amiga, minha vizinha lá top, a minha amiga Gildenice. Ô Gildenice, meu, muito bom dia pra você aí, ligadaça no programa Fornejo. Esse feriado bem gostoso, né, Gildenice? Gildenice, que faz parte da equipe da saúde. É, também chamo um bom dia especial a minha amiga Gilda, a professora Gilda, ligadaça com a gente na programação do programa Fornejo através do aplicativo. Professora Gilda, meu, muito bom dia pra você. É, dona Sandra, minha vizinha top, ligadaça com a gente na programação do programa Fornejo. Dona Sandra, meu, muito bom dia pra você. Dona Celita, ô, dona Celita, dona Celita, cadê a senhora? Meu, muito bom dia, dona Celita. Tudo bem por aí? Tudo legal, né? Feriadão gostoso, né, dona Celita? Todo mundo em casa, todo mundo ligadaço no programa Fornejo, né? Um programa feito com muito carinho só pra você. Tá bom, dona Celita? Meu, muito bom dia pra senhora. Que a senhora tenha uma segunda-feira bem abençoada, bem iluminada, com muita paz. É, Frank Rios. A dona Celita, ela é mãezona da nossa amiga, amiguíssima, professora Lídia. Fica aqui o meu abraço também e meu bom dia, claro, né? Pra professora Lídia. Bom dia.

É, nesse embalo bem gostoso que a gente vai chegando mais no final do nosso programa. É claro, a gente tem que ir, né? Tem que terminar o programa, né, Frank Rios? É um feriadão gostoso, mas a gente tem que sair do programa, terminar o programa. É, nessa manhã bem gostosa de segunda-feira, grande feriado, né? Um feriado, é, dia da independência, o famoso dia da pátria.

É, 7 de setembro, dia da independência do Brasil, famoso dia da pátria. O famoso grito do Ipiranga, ocorrido em 7 de setembro de 1822, quando Dom Pedro I declarou rompimento político do Brasil com Portugal. Fica a dica para você saber bem do feriado de hoje, feriado nacional. Ô, Frequinhos, vamos terminar o programa? Vamos sim. É, mas não desliga o rádio não, daqui a pouco tem ele, nosso amigo grande locutor, nosso amigo JC, trazendo pra você muito mais música boa no programa dele, que é o programa Disque Toque, o programa que interage com você com muita alegria, com muita coisas boas pra você nesse feriadão bem gostoso. Não desliga o rádio de maneira alguma. Então, pra você que interagiu comigo, pra você que pediu sua música, pra você que mandou sua mensagem, meu muito obrigado de coração. Você tem um feriado bem gostoso, uma segunda bem abençoada, tá bom assim? E pra você também que não interagiu comigo, mas estava na sintonia do meu programa, com certeza que eu sei que estava, né? Pra você também, meu muito bom dia e obrigado pelo carinho. Então, Frequinhos, tchau, tchau. Fique com Deus, que com Deus eu vou. Prometo voltar amanhã, assim, se Deus nos permitir. Tá bom assim? Meu muito bom dia, se Deus.

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0: gente bonita, bom dia, meu Brasil!
1: Brasil!
0: Três da Bagaceira, bom dia pra você, já ligadinho aí na 105,9, são 8 horas e mais 35 minutos, bebê! É, já está entrando no ar o seu programa Disque Toque comigo, JZ, nessa bagaça. Aí você esteve na companhia do meu amigo Frank Rio. É, meu parceiro, você estava aí curtindo o programa Forronejo com ele, Frank Rios. É, parceiro, mas a partir de agora é comigo, JZ, nessa bagaça. Bom dia pra você, uma ótima segunda-feira. Hoje, segunda-feira, dia 7 já de setembro, meu parceiro, feriadão nacional! Brasil!
1: Brasil!
0: É, meu parceiro, hoje, 7 de setembro, desfiles aí em todo o território nacional, né? Olha lá! Dia 7 de setembro da Independência. Aí pra você que está curtindo a 105,9, aí você está no programa Forronejo com o JC, não, é com o Frank Rio, mas a partir de agora comigo o Disque Toque. É, meu parceiro, dessa bagaça, pra você que está conferindo comigo através do aplicativo, através da nossa frequência, através do nosso site, hein? Ah, tu tá chapado, é? Segunda-feira, 8 horas e 36. É, meu parceiro, 7 de setembro, feriadão nacional, meu parceiro. Todo mundo aí, ligadinho na 105,9. Ah, meu Deus do céu, vai vendo! É, meu parceiro, nessa vibe legal aí, você curtindo a 105,9, deixar meu bom dia aí pra você que tá trabalhando hoje, feriado, né? Hoje tem extra. Hoje, pra quem vai trabalhar, hoje é extra pra comprar uma cervejinha. Aí eu quero deixar meu abraço aí a todos os nossos educadores aí do nosso município, né? É, um abraço aí a todos os nossos educadores e também as nossas Forças Armadas. Aí pra essa grande organização aí do 7 de setembro, desfile, né, Brasil? Hoje aqui em Mucajaí tem desfile, já tá sendo tudo montado. Por sinal, o centro da cidade de Mucajaí, aqui em Roraima, tá muito bonito. O pessoal se organizando, eu acredito que seja pela parte da tarde, né? Não chegou nenhuma informação com relação aí ao desfile que vai acontecer aqui no município de Mucajaí. Não chegou nenhuma aqui o horário, como é que vai funcionar, né? Mas eu sei dizer que a cidade tá ficando bonita, vai ter desfile hoje em todo o território nacional, porque hoje é dia da independência. Sim.

É, meu parceiro, nessa vibe legal, você pode interagir comigo através do nosso WhatsApp. Deixa eu ver aqui, olha. Tá, como é que tá chegando aí a zona sonora do programa de escritório? Vai vendo, ó. Aí pra você que tá conferindo comigo em outros estados, inclusive lá em Manaus, no Amazonas, né? Olha só, né? Você que tá conferindo aí em Manaus, no Amazonas, bom dia pra você. Como é que tá chegando aí? É, tivemos um probleminha aqui pela parte da manhã. Tá dando um negócio do tchucu-tchucu-tchucu-tchucu, né? É, meu parceiro, deixa meu abraço já. Quero deixar meu abraço. O meu amigo Joelson Costa, lá da Terra Forte Agrícola, né? É, meu parceiro, ali vendendo de venta-pompa, meu parceiro. É Terra Forte Agrícola com meu amigo Joelson. Já tá funcionando tudo, Joelson. Como é que tá chegando aí as ondas sonoras? Então tá me ouvindo a minha voz aí, ô Joelson Costa, lá da Terra Forte Agrícola. Alô, meu amigo Jaime Neto. É o nosso secretário aí do meio ambiente, né? Isso, olha. Jaime Neto, bom dia pra você. Um abraço, meu amigo Ivo Feitosa.

0: É, meu parceiro, nessa vibe legal, são 8 horas e 39 minutos. Olha, gente, deixa meu abraço pra você conferindo comigo lá em Barueri, São Paulo. Um abraço aí, meu amigo Sandro Cantor. Aí, um bom dia pra você. Um abraço aí, meu amigo Tabozão, né? É, o Tabozão, lá na Baixada Santista, São Paulo, né? Um grande abraço. Aí, meu amigo cantor e compositor. Um abraço aí, essa turminha maravilhosa. Alô, meu amigo Nayan Ferraz, né? Grande cantor, lançamento de música nova lá em Manaus, no Amazonas. Leva um abraço aí, meu amigo Leandro Camargo, mineirinho mais apaixonado, lá em Manaus, no Amazonas. Bom dia. Aí, deixa meu abraço aí, a dona Mercy, lá na Argentina, conferindo comigo. É. Um abraço aí, meu amigo Antônio Onicosta, lá em Vitorino Freire, Maranhão. E meu amigo Renê, o homem da jumenta, minha amiga Francélia. Tá ligadinho comigo lá em Milagres, Maranhão. Bom dia, território maranhense. Aí, menino, vai descendo, vai trabalhando, cuida. Hoje, segunda-feira, feriadão nacional, e nada melhor do que nós começarmos assim, né? É, 7 de setembro, né? Assim, quero deixar meu abraço aí, todos nossos militares, né? É, faz um belíssimo apresentação aí do 7 de setembro. Quero deixar meu abraço, toda a nossa segurança, as Forças Armadas, nossa turminha maravilhosa da PRF, né? Da nossa Polícia Federal Rodoviária. Um grande abraço aí a todos esses profissionais fazendo um belíssimo trabalho aí na BR, orientando os condutores, fazendo o que tem que ser feito, para quê? Para que a gente possa ter mais segurança no trânsito. Um grande abraço aí a toda essa turminha maravilhosa da PRF. Aí, deixa meu abraço a todos os nossos amigos aí da Polícia Militar aqui do município de Bucajaí. É, também sempre fazendo um belíssimo trabalho. Um abraço aí, pessoal aí da Polícia Militar, sempre ligadinho com a gente. Um abraço pessoal aí da Polícia Civil, né? Um grande abraço aí, toda essa turma maravilhosa aí da Polícia Civil, também fazendo um belíssimo trabalho em nossa cidade, fazendo aquilo que é para fazer, que é a segurança aos cidadãos de bens. Um abraço aí, o pessoal da Polícia Civil. Deixa meu abraço a todos os combatentes, né? Os combatentes aí da Guarda Civil Municipal. Não deixaria de deixar meu alô aí pra todos nossos combatentes, seja ele masculino ou feminino, e trabalho aí na Guarda Civil Municipal, fazendo um belíssimo trabalho aí, fazendo aquela segurança aos cidadãos de bem, fazendo aquela ronda ostensiva, né? Nos bairros, nas ruas do nosso município. Parabéns, Guarda Civil Municipal. Alô, combatente Correia. Aí, muito bem, 8 horas e 42 minutos aqui na 105,9. Hoje é dia da independência, 7 de setembro, desfile em todo o território brasileiro.
1: Brasil!
0: E nada melhor do que nós começarmos assim, ó.

0: aí muito bem, hino da independência do Brasil, 7 de setembro, desfile em todo o território nacional, parabéns Brasil!
1: Brasil!
0: E um abraço, meu bom dia para todos os brasileiros, hoje proclamação, hino. Hoje é o dia, né? Dia de muita gente aí, a totalmente liberdade, parabéns Brasil, aí pelo esse carinho de ser brasileiro. Tem orgulho de ser brasileiro, tem orgulho de ser brasileiro, e isso não abro mão, porque o Brasil é terra abençoada, né? Onde a mão de Deus está é no Brasil.
1: Brasil!
0: Olha só, 8 horas e 48 minutos, deixa meu abraço pra você conferindo comigo aí nos bairros aqui da nossa cidade, aí todo mundo se preparando, né? Aí para o desfile, nossos professores, gestores, já arrumou a sua turma, né? Aí, da sua classe, muita gente desfilando. É, hoje, aqui em Mucajaí, parabéns aí, nossos gestores, professores, educadores do nosso município de Mucajaí, de todo o Brasil.
1: Brasil!
0: Parabéns pra você, tá? Meu Deus do céu. Bora, bora que vamos aí, ó, você que está curtindo a 105,9, aí no bairro do São Raimundo, você que tá no Jota Flor, aí no bairro dos Estados, São José, pessoal lá da beira do rio, aqui da Ponte Mucajaí. Um abraço, pessoal aí da Beira, né? Um grande abraço pra você. Aí no bairro Nova Jerusalém, Sagrada Família, lá no bairro do Pioneiro. Um grande abraço aí pra toda aquela turminha maravilhosa. Alô, Dige, lá no bairro do Pioneiro. Pra você que está nos municípios, né? Aí nas vilas. Um grande abraço pra você que está aí na Vila do Tamandaré. Pra você que está lá na Vila do Roxinho. Alô, meu amigo Davi. Ontem estive no Roxinho, né? É, isso é bom demais. Um abraço aí, o seu Davi, a dona Ana e toda aquela turminha. Matheus Ataneiras. É, um grande abraço, Matheus Ataneiras. Cadê o Sebastião? Sebastião aí. Ontem eu fui aí na Daniana, lá no sítio, e conheci meu amigo Sebastião. Depois tem música aí pro meu amigo Sebastião, que é um grande abraço aí do seu amigo JZ. Tinha um privilégio, viu, de conhecer aí esse camarada aí, viu, Matheus? Um abraço pra você aí na Vila do Apiaú, Maria Auxiliadora, Maria Aparecida. É, lá do Apiaú, Maria Aparecida, como é que está aí? O sol tá quente já aí no Apiaú? Bom dia pra você aí, o pessoal lá da Vila do Apiaú, lá na Vila da Penha. Muita gente lá no Samaúma, também no Vila Nova. Alô, Neves, bom dia. A turminha lá no Serra Dourada, lá em Caracaraí, Rorainópolis, Iracema. Tem muita gente ligadinho lá na 105,9. Meu amigo Alan Galvão, lá em São Luís do Anauá. Por lá tem meu amigo Jonathan, Keila, Dona Rosa e toda aquela turminha maravilhosa lá em São Luís. Um abraço aí, minha querida Jardete, lá na BR-432. Todo mundo ligadinho aí na 105,9. Bom dia pra você aí das vicinais, inclusive lá no Sítio dos Sonhos. Minha querida Roseira, lá no Sítio dos Sonhos, lá no Laburão. Bom dia pra você. Um abraço aí, meu amigo Homem de Deus, meu amigo Ciro. Aí no Laborão tem meu amigo Denilton Arraes, né? Ontem teve um grande motocross lá. Gente, foi top demais lá, com certeza. Aí aquelas adrenalina subia pelas veias, né? Um grande abraço, meu amigo Denilton Arraes. Parabéns aí, esse grande evento aí que aconteceu ontem, né? Ali no Tamandaré, ali no Laburão. Um abraço pra você aí da Cachoeirinha, Vicinal do Preto, Águas Claras, da Comunidade dos Sonhos. Pra você que está curtindo, manda sua mensagem pelo 984-17-7282. Hoje é segunda-feira.
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0: Feriado Nacional! É, hoje é dia de tomar algumas só.

0: Ai, muito bem, Gansão e Volta. São 8 horas e mais 55 minutos aqui na 105,9, né? Você vai interagindo comigo, aí mandando sua mensagem, a gente vai tocando suas melhores, né? Hoje não vai dar pra atender você. Rapaz, tem um camarada que fica perturbando todo mundo aqui cedo. É um tal de... é um tal de... Alan Galvão, né? Rapaz, vou te contar. Esse camarada aqui, ele já mandou mais ou menos umas 16... umas 16 mensagens aqui já pro meu WhatsApp. Eu vou acabar aí, meu Deus do céu, vou acabar, meu parceiro, ainda bloqueando ele. Rapaz, fala sério. Meu amigo Alan Galvão, né? Um grande abraço aí, meu amigo Alan Galvão, lá em São Luís, no Anauar, né, meu parceiro? Tô falando pra você, ele fica mandando mensagem direto pra cá. Eu não vou te atender, não, menina.
1: O quê? Não acredito.
0: Não, não vou, não. Não vou lhe atender, não, porque você, meu parceiro, tá me devendo, ó.
1: Rapaz, mesmo? Eu não sabia, não.
0: Ele mandou aqui mensagem pra gente, ele falou aí, inclusive, né, falando sobre amizade. A nossa amizade já acabou, parceiro, acabou, foi... A nossa amizade já acabou, foi faz é tempo, meu parceiro. Faz é tempo que acabou a nossa amizade, né? Com certeza. Vai falando sério, Alan Galvão, fala sério. Eita, menino, meu Deus do céu. O que é que tu quer, menino, mandando essa mensagem aqui pra mim? O que foi?
2: Tio, me dá um real.
0: Ah, te lasca. Ah, meu, não tem um real. Se eu tivesse um real aqui, eu tinha ido comprar um pão aí pra mim tomar um café. Ô, Alan Galvão, bom dia.
3: Bom dia, JC.
0: Bom dia.
3: E aí, vai atender o seu amigo hoje ou vai... Nós vamos acabar a amizade?
0: Ô, meu amigo, deixa eu falar pra você. A nossa amizade já acabou faz dias.
4: Caralho.
0: Eu não quero amizade... Eu não quero amizade com o peão liso. O que é que é, Alan? Fala.
3: Rapaz, você tá difícil.
0: É nada, não é difícil não, parceiro. Não rola nem um pix pra mim, tu quer ouvir música, parceiro.
1: O quê? Não acredito.
0: Eu não dou muito moral não pra peão liso. Deixa eu ver aqui, fala, Alan, fala.
3: Bota aí um modão aí pra nós aí, bota...
0: Não, mas não canta não, pelo amor de Deus. Se tu for cantar, eu não vou colocar no ar, Alan.
3: Aquela moda lá, JC, não esqueci até o nome dela, aquela que disse, não vai embora.
0: Ei, voz bonita danada, parece da do Frank Rios.
3: Não,
0: vixe, pai,
3: parece meu... namoro proibido, menina proibida, um negócio assim. Te vira,
0: JC. Acorda, JC. Meu amigo Alan Galvão, tu canta muito ruim, vou tocar essa daqui, ó. Adelino Nascimento, Garota Proibida, bebê. Um abraço, Alan Galvão.

0: Estalanga, vamos dizer, doido, bicho. Eita, lasqueira, 9:01, aqui na 105,9, você conferiu aí, Adelino Nascimento, rapaz, o Alan Galvão, com certeza, tu perdeu, Playboy.
1: Ai, me chifra logo, nego.
0: Perdeu, viu, Playboy?
1: Rapaz, eu não sabia, não.
0: O meu amigo Alan Galvão, só agora sabe de beber.
1: Não acredito.
0: Tanto chifre. Já pensou se eu tocasse essa música aqui, ô Alan? Escuta! Eita, meu Deus do céu, vai vendo a arrumação!

0: Aí, muito bem, já estamos de volta, são 9:04, aqui na 105,9, você curtiu aí, Bartô Galino, você me deixou novamente, né? É, meu parceiro, aí você pode interagir com a gente, meu bom dia, para você que tá ligando o seu radinho agora, bom dia para você. Alô, Duli, a Duli, né, esposa aí do meu amigo Erasminho, um grande abraço a Duli, né, um abraço aí a dona Duli, um abraço aí toda a turminha maravilhosa, sempre conferindo a nossa programação. Alô, meu amigo de ouro, a minha amiga Nara. Aí um grande abraço a toda essa turminha maravilhosa, sempre conferindo comigo, né? Uma hora tá no Laburão, lá no Tamandaré, outra hora eles estão aqui no Mucajaí, aquela correria, né, o meu amigo de ouro? Bom dia pra você, um abraço aí a Nara e também aí toda essa turminha maravilhosa, sempre conferindo a programação. É, meu parceiro. Aí deixa eu ver aqui, o meu amigo Aguinaldo, é o filho da dona, da Dulia, é isso, Aguinaldo? Ah, meu Deus do céu, um grande abraço a toda essa turminha maravilhosa. Aí, sempre conferindo a nossa programação. Alô, meu amigo Marisvan, bom dia pro meu amigo Marisvan. Quer falar comigo, Marisvan, é? Bom dia.
1: Bom dia, meu amigo JC, rapaz.
0: Oi, Marisvan, bom dia.
1: JC, eu quero que você dê um alôzinho aí pro Marquinho, que tá lá em Vitorino Freire.
0: Alô, hoje. Marquinho, lá em Vitorino Freire, Maranhão, né? Um grande abraço aí, meu amigo Marquinho, sempre conferindo a programação, né? É, meu parceiro, fazer o quê, né, Marisvan? Bom dia.
1: Meu filho foi... Tá em Vitorino Freire, minha nora miúda.
0: Ah, miúda.
1: Dê um alôzinho aí pra Motinha, rapaz. Pra Motinha lá na Rua Nova, pro João Daizinha, na Rua Nova.
0: Certo.
1: E dou um alôzinho também pra um Tonizinho, proprietário do Pimenta de Cheiro, restaurante Pimenta de Cheiro.
0: Sim.
1: Dou um alôzinho lá pra ele, os funcionários. É o Maruzão que tá mandando. E quero dar um alôzinho aqui pra Mucajaí, pra minha irmã e meu pai na Rua São Pedro, Cícero e a Maricélia. A Branca na Rua São João. Quero dar um alôzinho também aqui pra a Nalva Moraes, meu filho Micael, minha filha Michele, meu neto Gabriel, minha neta Eloá e Henrique, meu neto Henrique. Dá um alôzinho para eles aí.
0: Certo.
1: E um feliz dia 7 de setembro para vocês e para todos.
0: Obrigado, Marisvan.
1: Para todos nós.
0: Um grande abraço.
1: Dona Márcia ali no... Ali é a Márcia, minha sobrinha no Monte Sinais.
0: Certo.
1: A Carol no Monte Sinais, filha da Márcia.
0: Ok.
1: E muito obrigado, Patrícia. Eu ofereço as próximas músicas para eles aí.
0: Aí, beleza, meu amigo Marisman. Bom dia para você. Um abraço aí, meu amigo Cícero, pai do meu amigo Marisman, né? A Maricélia. Todo mundo ligado com a gente. Um abraço aí, o meu fã-clube aí. O Marisman faz parte do meu fã-clube. Marisman, muito obrigado. Que Deus abençoe. Leva um abraço, Marquinho. Leva um abraço aí à sua esposa, meu amigo Cícero e toda a família maravilhosa do meu amigo Marisman. Aí, sempre ligadinho aí com a gente, viu, Marisman? Um bom dia para você, meu lindo. Um abraço do seu amigo JZ, aqui pela 105.9, a rádio que é sucesso. Deixa eu ver, tem mais mensagem chegando por aqui. Alô, bom dia. Vou colocar no ar, nem ouvi ainda não. Bom dia.
2: Bom dia.
0: Bom dia, dona Fátima.
2: Dona Fátima.
0: Oi, Fátima, bom dia.
2: A mãe do meu amigo Rogério e Pequeno e Paulo, do restaurante.
0: Um abraço aí, meu amigo Pequeno, Rogério, viu, Fátima? É lá do restaurante do Pequeno, é isso? Ô, Fátima, fala.
2: Queria que você rodasse aquela música. Botasse aquela música. Se amo, Nige. Desejo que você seja feliz.
0: Sei Amuniz, né? Desejo que você seja feliz aí pra dona Fátima, mãe do meu amigo Pequeno, tá conferindo a programação. Um abraço aí toda a turminha aí do restaurante do Pequeno, viu, dona Fátima? Leva um abraço aí a Lizete, né? Tem outras funcionárias aí no restaurante do Pequeno, aqui do lado da Tia Albertina, né? Um abraço a Tia Albertina, meu amigo Michel, aí do espaço da Tia Albertina. É, um grande abraço a toda essa turminha maravilhosa. E Fátima, seria mais ou menos essa, eu acredito que Seiya Muniz, ele canta essa música, desejo que você seja feliz, seria Pra Mim Valeu. Será que seria essa música, ô Fátima? Eu não conheço muito bem, não.

0: Aí, muito bem, já estou de volta, são 9h12. Aí você conferiu aí, né, Ceia Muniz, aí a pedido da minha querida Fátima, mãe do meu amigo pequeno, né, um grande abraço. Alô, meu amigo Bicudo, é um dos melhores churrascos de Mugancha aí, bem em frente ali da Polícia Militar. Bicudo, bom dia pra você, leva um abraço aí à sua esposa, à sua filha, todo mundo aí, sempre ligadinho com a gente. Alô, minha amiga, olha, dona Natalina, mãe da minha querida Joca, aí, mãe da minha querida Alessandra, né? É, a Rai das Mesas. Um grande abraço a toda essa turminha maravilhosa, sempre conferindo a nossa programação. Alô, minha amiga, sempre ligadinho com a gente, lógico, a rainha de Mucajaí. É, rapaz, eu tô falando... É, menino, fala sério, se eu não falar o nome dela... E, Gilson, cadê ela? Já tomou o cafezinho dela? Ah, já? Ah, meu Deus do céu, fala sério. Ô, Gilson, tem que cuidar bem dessa princesa, cuidar bem dessa rainha. É, rapaz, dona Josefa Rufino, um cheiro pra você, um bom dia, que Deus abençoe, lhe dê saúde, que logo, logo você vai estar andando aí já, é, bem recuperada, tá bom? Leva um abraço do seu amigo JC, um ótimo feriado pra nós, 7 de setembro, hoje tem desfile no município de Mucajaí, vai ser top demais. 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E Açougue Viana, sempre ligadinho com a gente aí, o meu amigo Israel. Um grande abraço e um abraço pessoal conferindo comigo também lá no Açougue Prêmio, sempre sintonizado na Monte Sinai FM 105,9. É a rádio que é sucesso em Mucajaí. Quero deixar meu abraço, meu amigo Amazonas. É, o meu amigo Amazonas tá conferindo a programação. Ele e meu amigo lá em São Luís do Anauá, não é isso? Eles disseram que estavam tomando lá uma cabecinha amarela. É, meu parceiro, e disse que daqui a pouco tem uma cabeça de porco que vai estar aí já fazendo fumaça. Um abraço aí, meu amigo Amazonas, né? Tá lá conferindo a programação em São Luís, mandou mensagem aqui pra gente, juntamente com meu amigo, esse tal de Alan Galvão, que já enche meu saco aqui. Qualquer hora dessa eu vou bloquear ele no meu sistema.
1: O quê? Não acredito.
0: Eu vou bloquear porque eu não quero peão feio no meu programa de jeito nenhum. É, desse jeito. Meu amigo Amazonas, vou tocar essa daqui inteirinha pra você. Você, parceiro.

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2: 9 horas e 18 minutos.

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Aí, muito bem, já estou de volta. São 9:28. Aí você curtiu a carta? É, meu parceiro, como é que eu vou deixar aquela casa, né? Aí essa é a sua Rádio Montes da FM, 105,9. Aí foi nossos apoiadores culturais aqui da 105,9. 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Eu não sei quando começar, quero deixar meu abraço sempre ligadinho com a gente, lógico. Deixar o meu bom dia pro meu amigo, ele tá sempre com o seu radinho lá ligado já, aí tá ativa, né? Um grande abraço, meu amigo Ailton. É, parceiro, Ailton tá sempre ligadinho com a gente, ele trabalha ali naquele posto na estrada do Apiaú, não é isso? Ailton, bom dia pra você, um abraço aí do seu amigo JC, ele tá lá sempre ligadinho com a gente. Ailton, bom dia pra você, meu parceiro. Um forte abraço, ele já tá lá com o seu radinho de 1930, ligadinho aí, né? Lá do alto posto ali, aqui no Mucajaí. Um grande abraço aí, o meu amigo Ailton, um cara sensacional, atende bem os seus clientes ali como frentista. Um abraço pra você, Ailton, um abraço do seu amigo JC, tá lá ligado com a gente pela 105,9. Alô, Marivane Ernesto, sempre ligadinho com a gente, leva um abraço aí, ela tá mandando bom dia, meu amigo JC, tá tudo bem? Tá tudo ótimo, graças a Deus, Marivânia. Ela diz, manda um alô aí pra nós, aqui no sítio Madeira, no Laborão. Estamos aqui ligadinho aqui na casa de meu pai. A Denilton e a Dona Maria Zilda tá ligadinho. Um abraço aí a Clara, tem a Rose, o Naldo e o Renato, né? E tá todo mundo lá ligadinho com a gente. Ela quer curtir uma música com Márcio José, não é isso, ô Marivânia? Leva um abraço à turminha maravilhosa aí do Laborão, lá no sítio Madeira, né? Hoje é feriado, né, ô Marivânia? Hoje é o dia da independência do Brasil. Dia 7 de setembro, aí em todo o território nacional, aí é feriado, desfiles, aí de banda, do exército e todas as forças armadas e também nossos alunos, né, aí nossos professores, gestores e muito mais, tem grande desfile em todo o território nacional, inclusive aqui em Mucajaí, né, Marivane? Um grande abraço pra você, ela tá lá conferindo a nossa programação, aí um ótimo dia, ela quer curtir uma música de Márcio José, mas antes eu vou tocar essa daqui pro meu amigo Ailton, sempre ligadinho com a gente. Ailton, sente a pancada no peito,

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Valeu!

0: Aí, muito bem, já estou de volta, são 9h42, aí você conferiu aí, né? Márcio José, aqui pela 105,9, você sempre conferindo a nossa programação aqui na 105,9. Ah, meu Deus do céu, fala sério, né, JC? Olha, quero aproveitar e deixar meu bom dia pro meu amigo Piauí, aqui no centro da cidade. É, um grande abraço aí, lá no seu sítio, ali no bairro dos Estados. Meu amigo Piauí, bom dia pra você. Um abraço aí, meu amigo professor Roberto Carpanini, sempre ligadinho com a gente também lá na Chácara J Carpa, né? Bom dia pra vocês. Alô, meu amigo Genésio e a dona Naí, sempre ligadinho com a gente, bom dia pra você. Aí no bairro dos Estados também ali, sempre sintonizados com a gente, olha, bom dia. Um forte abraço aí do seu amigo JC. Por lá tem a dona Francisca, que mora bem em frente, né, ali da minha chácara. E do lado ali mora a dona Silene, né? Bom dia pra você, dona Silene. Um abraço aí à Melissa, né? Um abraço aí a essa turminha. Hoje não tô estudando, né? Feriado, né, dona Silene? Tá todo mundo em casa hoje matando rancho. Quero aproveitar e deixar o meu bom dia aí, sempre ligadinho com a gente. Alô, Helena! Eu ouvi a voz da Helena hoje cedo lá no quintalzinho lá da dona Silene, né? Ô, Helena, bom dia pra você, um cheiro. Um abraço aí do seu amigo JC, ela sempre ligada lá na 105,9. Meu radinho fica ligado lá no topo, né? Fala sério. Um abraço aí pra você, viu? Tá sempre ligadinha lá, sim. Com certeza, a dona Helena, né? É, grande amiga aí da dona Silene, sempre tá por lá. Leva um abraço aí, toda essa turminha aí. Dona Silene, toda essa turminha maravilhosa, sempre conferindo a programação. Olha, quero deixar meu bom dia, sempre ligadinho na 105,9, dona Yolanda, lá da Avenida Maranhão, sempre ligadinho com a gente, olha, bom dia pra vocês, um abraço aí, a dona Yolanda lá da Avenida Maranhão, né, fala sério, bom dia pra você, um abraço aí a dona Maria de Souza, né, todo meu amigo Zé da Cação por lá, tá ligadinho com a gente, e aquela turminha lá do meu amigo Gil, do lado do Bar Copo Gelado. Na Avenida Maranhão tem por lá a Silene, lá da mercearia. Um bom dia pra você, tem a Branca, tem a Maria, todo mundo ligadinho aí na 105,9. É, meu parceiro, sempre sintonizados aí na 105,9, a rádio que é sucesso, bebê!
1: Pensando bem.
0: É, meu parceiro, nessa vibe legal, ligado aí na 105,9, quero deixar meu bom dia lá pra... no Vila Nova, é isso? Alô, minha querida Neves, bom dia pra Neves. Por lá tem a Ariane, tem a Karine, a Maria Trindade, tem toda aquela turminha maravilhosa lá, sabe onde? No Vila Nova, não é isso? Olha, bom dia aí o pessoal aí no Vila Nova, sempre ligadinho com a gente. Quero aproveitar aí e deixar o meu bom dia sempre sintonizado na 105,9. Por lá, né? Tem uma amiga dela que tá por lá. Aí, batendo aquele papo, aproveitando o feriado, é a dona Érica. Oi, Érica, bom dia pra Érica. Um bom dia aí pra toda essa família maravilhosa, sempre conferindo o programa de TikTok. Érica, bom dia, Érica, pra você. Um forte abraço do seu amigo JC. Leva um abraço aí a dona Neves, leva um abraço aí à família, o esposo aí da dona Neves, todo mundo ligado aí na 105,9. Érica, que tal nós curtirmos essa música boa aqui na 105,9? Lógico, você conferindo a nossa programação.

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12: Aí, muito bem, já estamos de volta. São 10 horas e 5 minutos aqui na 105,9. Você conferindo a nossa programação. Aí, os nossos patrocinadores que estão aí. É, rapaz, sempre de plantão, ouvindo aí o programa Disque Toque comigo, JC. Aí, deixar meu abraço. Aí, o seu Manuel e Dona Fátima Godoy, lá da Casa Agropecuária Agromate. Um grande abraço aí. A Dona Fátima, todo mundo sintonizados aí na 105,9. Olha, quero aproveitar e deixar o meu bom dia aí para Dona Vilma, lá do restaurante da Mineira, lá na Deus de Medrada, no bairro Sagrada Família. Sempre ligadinho com a gente. Olha, Dona Vilma, bom dia para você. Aí um bom dia à sua secretária, meu amigo Índio, sempre ligadinho com a gente. Alô, Leninha do Arrocha, aí bom dia pra você, sempre ligadinho aí com a gente. Um grande abraço aí, Leninha do Arrocha, meu amigo Pedro Eletrônicos, aí sempre ligadinho com a gente. Alô, Dona Ruth, lá no Feirão Sagrada Família, sintonizados, aí na 105,9. Fala aí, Ruth, deixa meu abraço, meu amigo Bode, a Dona Ruth, lá na Avenida Principal, no bairro Monte Sinai, né? Um abraço aí a Cidalida, o Ronaldo, Lara Raíssa, Riquelme, a Dona Marlete, todo mundo sintonizado, a Toninha do Cuscuz e também a Dona Irazi. Um forte abraço a toda essa turminha maravilhosa, sempre conferindo a nossa programação. Olha, eu quero deixar meu bom dia à Dona Maria Aparecida, tá trabalhando lá onde é que ela está, hein? Ela está lá tirando plantão lá nas UBS, lá no... Aonde é que ela tá? Meu Deus do céu, lá no Pirilândia, né? Ô, Maria Aparecida é a dona do melhor bar lá no Apiaú. Ela está em serviço, trabalha na UBS, está tirando plantão lá no Pirilândia. Um abraço aí a todos os nossos enfermeiros, técnicos de enfermagem e os nossos médicos aí do Pirilândia. Sempre ligadinho com a gente. Eita, Maria Aparecida, está lá. Está trabalhando, mas está ouvindo aí a nossa programação através aí do aplicativo. Vou tocar uma música boa aqui, sabe de quem? De Paulinho Paixão. Ah, meu Deus do céu. Ei, lasqueira, vamos tocar essa daqui? Vamos ficar de bem ou lado bom da vida?

Aí, muito bem, nós já estamos de volta, 10 horas e 11 minutos, aqui na 105,9, né? Você confirma aí, Paulinho Paixão, outro lado bom da vida, aqui na 105,9. Olha, quero aproveitar e deixar o meu bom dia aí pro meu amigo Francivaldo, lá da Top Gás, sempre ligadinho com a gente. Olha, bom dia pra você, um abraço aí a todos os meninos lá da Top Gás, lá da Rua Pará. Sempre sintonizado com a gente, né? O telefone lá da Top Gás é o 9196-3886. Aí eu falei Top Gás aí com meu amigo Francivaldo. 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Olha, são 10 horas e 12. Bora ver quem mandou mensagem aqui pra gente. Top. Alô, Suzana! Alô, Suzana, bom dia pra Suzana, sempre ligadinho. Ela mandou mensagem dizendo bom dia, meu amigo JZ. Bom dia, Suzana, como é que está a senhora? Tudo bem? Tá tudo certinho por aí? Bom dia pra vocês. Deixa eu ver, tem mais mensagem chegando por aqui pelo nosso WhatsApp, 984-17-7282. Tá todo mundo ligadinho aí, é? Olha só, minha querida Dige. Alô, Dige, lá do bairro do Pioneiro, é isso? Oi, Dige, ela tá dizendo, olha, bom dia, JC, estou ligado aqui no programa. Toca pra gente essa música e eu quero oferecer pra todos os ouvintes e pra você. Eu me chamo Dige e o nome da música é A Cena, aí com o Pablo e Neto Brito. Ah, meu Deus do céu. Eita, minha amiga Dige, você quer machucar os corações, né? Tá certo, leva o nosso abraço aí, todo o pessoal aí do bairro do Pioneiro. Tá sempre ligadinho com a gente. Olha, são 10h13 e eu vou tocar aí com ele, Neto Brito e Pablo. A cena vai pra DJ.

Aí, muito bem, Ganso, de volta a 10 horas e 17. Essa é sua Rádio Monte da FM, comigo mesmo, JC. É, diretamente dos estúdios aqui da 105,9. É, você conferindo a nossa programação. Quero aproveitar e deixar meu bom dia pro meu amigo Paulinho Top e todos os meninos lá da Top Brita, sempre ligadinho com a gente. Paulinho, feriado, tá trabalhando hoje, Paulinho? Paulinho, bom dia pra você, meu parceiro. Um abraço aos meninos aí. Liga de um aí na 105,9. Eita bagaceira. Olha, deixa eu ver, tem mensagem chegando por aqui. Deixa eu ver quem mandou mensagem pra gente. Foi a dona Grazi, é isso? Oi, Grazi, bom dia. A Grazi tá ligando aqui, dizendo, ligando não, mandando mensagem, dizendo, bom dia, JC. Aqui é a Grazi. Bota uma música bem bonita aí pra mim, vai. Intriga da oposição de Pablo. Aí do Pablo, é isso? Eita, Grazi, tu tá comprometendo muita coisa, hein? Fala sério, né, Grazi? Bom dia pra você, viu, Grazi? Um abraço aí, toda a turminha maravilhosa. Ela sempre conferindo a programação. Grazi, eu já falei pra você, te sai de problema, garota. Sai de problema, menina! Alô, minha amiga Glória Laranjeira, bom dia pra você. Um abraço do seu amigo JZ da Boancinha. Minha amiga Grazi, deixa eu falar pra você, seria mais ou menos assim, eu não sei se seria essa música aqui, mas fala sério, deixa eu falar pra você, olha, bora botar mais carvão aí no fogo, né, e hoje é feriado, hoje é dia da gente tomar alguma coisa, né, Grazi? Olha, bom dia pra você, Grazi! Chegando mais uma, intriga da oposição, e tome-lhe saudade no meio do mundo.

0: Aí, muito bem, já estamos de volta, 10 horas e 23 da manhã, né? Você curtiu aí a música com Pablo, intriga da oposição, né? Aí a pedido da minha amiga Grazi, que tá sempre ligadinho com a gente. Alô, Nádia, o que que tu tá traquinando, hein, Nádia? Fala.
1: Olha, de Cornélio aí pra ela, pra Grazi.
0: Nada de Cornélio aqui pra Grazi, não. A Grazi, ela tá hoje muito sensível, e aí ela pediu música, e essa música é boa, inclusive. Qual é de que seria de corno? Eu não sei, não. Será que seria mais ou menos assim? Ah, meu Deus do céu. Eita,
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0: da Bagaceira, 10h28. Essa aí foi a pedido da Nádia lá pra Grazi. Eu não sei qual é o significado dessa sofrência, JC. Aqui na música da FM é assim, não manda mensagem não, que eu coloco no ar. Saudade. 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
0: Ah, meu Deus. Agora se tivesse ido, como é que era? Alô, minha amiga Rosilene, bom dia pra Rosilene, ela tá lá ligadinha na 105,9, é de férias, tá feriado hoje, né, Rosilene? Então não tá trabalhando, será que ela tá curtindo a 105,9? Ah, meu Deus do céu, Rosilene, bom dia pra você, aí bom dia a Franklin, Franklin, né, acho que seja isso, bom dia pra toda aquela turminha maravilhosa lá da escola Padre José Monticone. Chegando mais uma, Bruno e Marrone. Dez e vinte e nove, hein?

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Ai, muito bem, já estou de volta. Você conferiu aí, Bruni Marrone. Se eu não tivesse ido, né? Como não seria se eu não tivesse ido, hein? Eita, bagaceira. Deixa eu ver aqui, tem mais mensagem chegando por aqui. Alô, meu amigo Ailton. O meu amigo Ailton, eu falei agora há pouco, pela parte da manhã. Ele já tá traquinando essa hora. Chama. Bora ajeitar esse feriado. Bora, Ailton, bora ajeitar. Agora eu faço que nem o meu amigo Marcelo. Fala aí em Marcelo. Um abraço, meu amigo Marcelo. Aí é o seu filho, a sua esposa, ali na entrada do Tamandaré. Alô, meu amigo Marcelo, bom dia pra você. Ô, meu amigo Ailton, bora molhar as palavras, né? Só me indica, só me dá aí a localização dessa traquinagem. Bora pra cima da broca, porque já são 10h33 da manhã. E lasqueira, fala sério, é a 105.9.

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1: É, meu parceiro, quando a noite apaga a tarde, aí fica difícil. Deixa eu ver quem tá mandando mensagem aqui pra gente. Deixa eu ver quem tá traquinando. Olha só, meu amigo Leandro, é isso? Ô Leandro, bom dia pra você, meu parceiro, um forte abraço. Ele mandou aqui mensagem pra gente, eu não sei como é que tá o sentimento do meu amigo Leandro nessa data de hoje, 7 de setembro. Ô Leandro, menino traquino, bom dia.
2: Oi, Darcy, fala. Oi, Graziele, cadê o meu Leandro? Meu amigo Leandro, peço pra ele, rapaz. Ele... E essa é a oferecida pra ela. E essa é a cara do Luciano. Amor selvagem.
1: Meu Deus do céu, olha só, ele falou mais enrolado de que quando tá falando pra quem tá devendo, pra quem o cara não entenda a situação, né? Ele tá aí, eu acredito que meu amigo Leandro não está fazendo o que eu estou pensando, né? Eu não tô, né? Ele tá só naquele estilo assim, ó.
3: Papai!
1: Ele tá só batendo o gogó e dizendo, papai!
4: Eu não acredito.
1: Ele tá só o pau da placa e diz que só faz amor selvagem. Agora, vem aí, Leandro. Um grande abraço aí do seu amigo JC, sempre ligadinho com a gente. Muito obrigado pela sua audiência, pela sua sintonia. Aí sempre conferindo a nossa programação. Já que é amor selvagem... Cuidado, vai devagar porque o santo é de barro.

0: Aí, muito bem, estou de volta, 10 horas e 39 minutos, aí você conferindo a nossa programação, aí você curtiu aí, né, Zezé de Camargo e Luciano, você curtiu aí a pedido do meu amigo Leandro, sempre conferindo a nossa programação, né. Olha, bora de mais de música aqui pela 105,9, né, um forte abraço para você conferindo a nossa programação, aí sempre conferindo aí a 105,9 em qualquer parte aí do nosso município, aí nos interior, é, meu parceiro. Eita, bagaceira, essa é a sua 105,9. Bora aqui tocando música, chegando aqui, música boa aqui no programa Disque Talk. Deixa eu falar pra você, essa daqui vai diretamente lá pro meu amigo Adeilson, né? É, rapaz, cadê o lá em São Luís do Anauá, né? Fala sério, lá em São Luís do Anauá, um abraço aí, meu amigo Dada Tatu, né? Tá lá comendo a cabeça de porco assado, ele e aquela turminha maravilhosa de menino traquino, que não tem o que fazer tomando cachaça e tirando gosto com cabeça de porco assado. Mandaram uma foto pra cá, fazendo inveja. Ele disse, o Alan mandou assim, olha, JC, quando terminar o programa, dá um pulinho aqui, até parece que é perto aí, né? É longe, meu parceiro, longe, meu parceiro.
1: É mesmo?
0: É longe, meu amigo.
1: Não sabia, não.
0: Esse negócio de ir pra aí, parceiro, tu é doido, é meio complicado, parceiro. Alô, meu amigo Dada Tatu, ligado com a gente aí, ele é operador, provavelmente seja operador de máquina, não é isso? Um grande abraço aí, o meu amigo Dada Tatu. Que cava mais do que qualquer outra coisa. Fala sério, né? Eu vou tocar essa daqui pra vocês aí, conferir a nossa programação, viu? Dada Tatu. Seria essa daqui, minha? Essa daqui é boa mesmo. Essa daqui vai pra vocês. Escuta. Ou não deixa o Alan chorar, não, viu? Não deixa o Alan chorar, porque ele já perdeu, porque eu tô sabendo de tudo. Já me contaram tudo. É muito chifre envolvido, meu parceiro.
1: Me chifra logo, nego.
0: É problema, meu parceiro.

Aí, muito bem, já estou de volta. São 10 horas e 52 da manhã. Feriadão, dia 7 de setembro aí de 2026. É, meu parceiro, em todo o território nacional brasileiro, feriadão. Aí, meu parceiro, é muito desfile acontecendo no Brasil inteiro. Inclusive, meu Cajaí hoje tem desfile. Aí, muita gente aprontando. Só esperar o sol esfriar mais, né? Já tá 31 graus. É, tá ensolarado no município, né? Um abraço aí pra você que está aí. Muitos estão trabalhando hoje, né? Outros estão de folga, feriadão. Aí muitos órgãos fechados. É, meu parceiro, aí com certeza devido a esse... por conta do feriado, né? Aí deixar meu bom dia, dona Andréa do Monte Sinai, meu querido comunicador Nil Teixeira. Eita, meu parceiro, deixar meu bom dia aí pro meu amigo William, né? E a minha querida Ju Alves, sempre ligadinho com a gente. Alô, Ju, bom dia pra você. 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Trabalhamos por conta aí do restaurante da Mineira, lá na Deudé de Medrada, no bairro Sagrada Família, com a dona Vilma. Eita, meu parceiro, se a joia é você. Que tal nós curtir essa daqui, meu amigo William?

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1: Aí, muito bem, já estamos de volta, 11 horas e 42 minutos. Gente, estamos chegando no final de mais um programa de TikTok aqui pela 105,9. Quero agradecer você que está conferindo comigo através do aplicativo. Muito obrigado pela sua audiência. Para você que está feriando, bom feriado para você. Aí, descansando, né? Outros aí estão fazendo aquela viagem. Outros estão nos sítios, é isso aí, né? Hoje é feriado. Aí, todo mundo aí aproveitando esse feriadão prolongado aí, né? É, meu parceiro. Mas amanhã começa tudo de novo. É, meu parceiro. 7 de setembro, hoje é feriado nacional. Aí todo mundo aí que vai desfilar, todo mundo já se organizando. Mais tarde tem desfile aqui em Mucajaí. Meus lindos, um grande abraço aí do seu amigo JC. Volta amanhã a partir do programa Forronejo com Frank Rios, aí com o seu programa Disque Toque. Para você que vai almoçar, vai lá no restaurante da Mineira, lá na Deodéia de Medrado, no bairro Sagrado da Família. Estiver no centro da cidade, vai lá no restaurante da tia. Aí para você que está conferindo a nossa programação, vai ficando por aqui o programa Disque Toque. Mas volto nessa terça-feira a partir aí das 8 da manhã. Um abraço no coração, fiquem todos com Deus, porque com ele também eu vou. Volto amanhã. Um cheiro pra você que está trabalhando, pra você que ainda tá de folga. Olha, te acalma, relaxa. Vamos hidratar bem, porque já tá 32 graus na cidade, muito quente. Um abraço no coração, fiquem todos com Deus, porque com ele eu vou. Vou deixar a última de hoje. Te cuida, coração.

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0: eu sosseguei, né, Fefe? Sosseguei, Fefe e Sassá. Sosseguei.
1: Eu sosseguei.
0: Muito obrigado.

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3: Essa canção fala de um exemplo de como se deve ser um amor entre duas pessoas, em que essas duas pessoas acabam sendo tudo uma para outra. E o mundo precisa de relacionamentos assim. É preciso você se entregar

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1: Rian CDs.

Não tem como começar melhor ao vivão do que fazendo uma sequenciazinha de Edson e Hudson. Puxa aí, Mateuzinho. Quem souber pode cantar bem forte aí, viu?

0: Isso é ao vivo em Goiânia, no Bahrein. Alô, Julianinho.
1: O que você tem

0: gente.
1: Tudo mais.
0: Tamo junto. Obrigado, moçada. É nóis.
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0: Quem gostou faz barulho.
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0: Puxa, Diego!

0: Que gostou, faz barulho, senador.
1: Ei, mano, bravo, hein?
2: Rapaz.
1: Vamos lá.

0: Só faz barulho aí, tamo junto, mano.
1: Um, dois, três, tá.
2: Jesus. Humberto, você, bebê.

0: Pandinha.
1: Vai. Amigo, por favor, me dê uma ajuda. Eu não sei o que é que eu faço.
0: Por quê?
1: Estou fora de mim.
0: Como assim, velho?
1: Perdi aquilo tudo que eu tinha quando ela me deixou. Eu fiquei assim.
0: Vou te contar a minha parte, então, pra você ver.
2: Conta a sua história pra mim, vai.

0: Só mais uma chance só, velho.
1: Por favor.

0: Segura, bebê! Aqui não, viu? Respeita nós, mano.
1: Aí, Carijumá.
2: Ô, Panda, vou puxar um negócio aqui agora. E você sente no sentimento que você quer falar. Pode ser?
3: Isso. Ícaro, por favor, faz aquela que do recém-nascido ao aposentado, ele conhece e é obrigado a tomar alguma coisa, um Yakult, um Todinho, no meu caso, no nosso caso, o uísque Campari, bebê!

0: nova aí. A outra. Puxa a outra. Seguida dela.
1: Você e o Ronaldo.

0: prioridade.
1: Não é por falta de tempo não, viu? Você só não tem prioridade.
0: Dá um mi maior aí. Esqueci a letra. Ah, tá, lembrei. Lembrei.
2: Você me dá um beijo que pede pra esperar. 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
2: Esse vinho é gostoso, hein? Deve ser da Maraísa, que a bicha tem um bom gosto pra vinho.
3: Ah, essa não dá. Essa eu vou ter que fazer uma dose dupla.
2: Senta lá que a Mayara vai dar uma aula pra nós agora, vai.

0: Essa música é tão boa que dá vontade de cantar o refrão dela 10 vezes.
1: Essa sequência aqui que eu vou fazer agora, arrisco dizer que é uma das mais doídas do Ao Vivão. Puxa aí, pastor, vai! Jabá nas teclas.

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0: ao vivão. Faz barulho aí, vai.
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3: Essa moça é pra casar.
4: Vocês estão falando besteira.

0: Essa é pra casar, viu?
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Prazeraço estar aqui com vocês. Muito obrigado pela energia. Obrigado, moçada, por estarem com a gente nessa noite linda. Muito boa noite. Diga aí, Vitor. Alguém ali atrás do palco perguntou: por que gravarmos um DVD em Floripa? A resposta está na frente do palco. O Brasil e o mundo precisam de uma energia como essa.

0: Ai, bebê.
1: Coisa linda. Leite Romário, no churrasco. Obrigado, gente.

0: está mais alta essa música do que o normal.
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1: Você tá doido? Micro Jumai e Panda.
2: Amigo, é sem moderação, viu?
1: Sem moderação nenhuma.
2: Danado,
1: volume tchum.
2: Danado.
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0: Rapaz! Arrepiei tudo agora.
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1: O sertanejo série! Ah! O sertanejo série! Ah! Coisa linda, tá nós! Gol!

0: Alô, amigos! Amigos!
1: Eu gostei!
2: Gente, eu quero dizer que eu quero repetir de novo esse bloco.
0: Você gostou, né?
1: Essas músicas aqui é tudo da Maraísa, viu, gente?
2: Gostei, não.
0: As meias.
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5: Sejam bem-vindos a mais um No Pelo. Dessa vez a gente tá de frente pro vídeo com o microfone até sem fio, né? As coisas melhorou e vocês merecem coisa boa. Mais uma vez, Hugo e Guilherme ao vivo e No Pelo 3 na sua casa.
6: E é isso aí. Simbora!

0: Simbora, senhora.
1: Que essa é moda.

0: Bancada.
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2: Ai, meu Deus do céu. Essa aqui é pra galera da Extra Power, tá bom?

0: Luque Guilherme!
1: Tô fora,
0: Henrique, Maria Juliana e Marília Mendonça!
2: Profissionais.
1: Do pelo, né?
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4: Lembra aquelas modas do bem?

0: Não me deixe aqui com a cabeça cheia de problemas. 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
1: Segura, Pedrinho.
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1: Quero ouvir vocês cantando, vai.
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1: Segura, Tatão! Tá, tá.

0: 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Entrem! Vou até dar um gole aqui agora.
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0: Você vai ficar, né?
1: Eu vou ficar.
0: Vou ficar.
2: Cheguei!
0: Obrigado, gente!
1: Uma salva de palmas, Leonardo, por favor!
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0: Segura, meu filho.

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5: Jeanzinho, o gaiteiro mais apaixonado do Brasil. Canta comigo de novo.

0: segura esse ré pra mim. Agora sim, ó. Eu quero ver se vocês lembram essa canção, que é um sucesso. Vai.
1: Você acendeu a luz da minha vida,
0: Marcão.

0: presta atenção. Aqui, ó.
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0: My jibber.
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Não é que lembra?

0: Obrigado. Obrigado, viu?
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0: Elvis. Elvis.
1: Vai. Pode ir embora antes que a chuva caia. Vai. Leva pra longe o seu orgulho. Agora vai.
0: Sua mulher quer tirar uma foto com o Dilcinho.
1: Não tenha medo, siga em frente.
2: Tira uma foto daquela moça.
1: Sem olhar pra trás.
2: Você vai lá.
1: Vai. Só deixa a porta encostada.
2: Eu posso sair na foto?
1: Amo você, viu? Quem sabe assim por ela entra um novo amor.
2: Já sei!
1: E me devolva o meu sossego.

0: Uou. Vem cá.
1: Você tá achando engraçado, né? Você tá morrendo de rir, né?
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0: Pode bater palma e fazer barulho, Brasília!
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0: do céu. Só sofre de amor quem não tem dinheiro pra beber.
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0: Você lembra dessa? Ô, coração. O caboclo que não tá preparado, ele arreia. Não dá conta, não.
1: Segura, Lucão.

0: Obrigado, gente. Essa eu gravei em outra oportunidade da minha vida. Se chama De Tanto Que Eu Te Amei.
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0: Posso puxar essa? Posso?
1: Vocês querem beber, né?
0: Essa vocês conhecem, viu? Vem assim.

0: C'è sperando. 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
1: Cê tá doido? Respeita, capuldade.
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0: Bate palma que gostou, bebê. Sem moderação nenhuma. Essa é pra ficar pra história.
1: Vai no pelo, hein? Mesmo, é no pelo. Goiânia, pelo amor de Deus, faz com nós, não.

0: 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O Rézão, o Ré maior que tiver.
1: O Ré maior que tiver. Meu Deus, essa...
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0: Eu vou ter que dar um gole depois dessa.
1: Dá um gole pra mim, então.
2: Quem sou eu pra recusar?
0: Vai você, pelo amor de Deus.
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0: Achei que ia ser de segunda.

Faz barulho, meus amigos. Cleiton e Romário!

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3: É fácil.

0: Você gostou? Faz barulho aí, a nossa tá doido.
1: Genial.
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4: No amor, há momentos que temos que dizer um para o outro: decida.